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0: Bom dia, são 2 horas.
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0: Bom dia, são 3 horas.
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1: Bom dia, são 4 horas.
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0: Bom dia, são 5 horas.
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Bom dia, são 6 horas. 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
1: Bom dia, são 8 horas. 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
2: Olá a todos. O Comando Territorial da Guarda, através do Posto Territorial de Almeida, no dia 27 de junho, constituiu arguído um homem de 61 anos pelo crime de incêndio florestal no concelho de Figueira de Castelo Rodrigo. Na sequência de um foco de incêndio, os militares da GNR deslocaram-se ao local, onde foi possível apurar que a ignição ocorreu durante a realização de trabalhos agrícolas, colocando em risco terrenos agrícolas e florestais. Da ocorrência resultou a mobilização de diversos meios de combate ao incêndio, o suspeito foi constituído arguído e os factos foram

foram remetidos ao Tribunal Judicial de Figueira de Castelo Rodrigo. A ação contou com a colaboração dos bombeiros voluntários de Almeida, Figueira de Castelo Rodrigo, Guarda, Pinhel e Soito. A proteção de pessoas e bens no âmbito dos incêndios rurais continua a assumir-se como a prioridade da GNR, sustentada numa ação preventiva e num esforço de patrulhamento nas áreas florestais. A GNR relembra que a realização de trabalhos agrícolas e florestais devem respeitar as medidas de prevenção e as restrições em vigor. As máquinas e equipamentos agrícolas podem provocar ignições quando utilizados sem a devida precaução e qualquer comportamento de risco ou foco de incêndio deve ser comunicado de imediato através do 112. Um homem ficou gravemente ferido na sequência de um incêndio que deflagrou esta terça-feira pelas 12h30 no hotel em Vilar Formoso. À chegada dos bombeiros, as chamas encontravam-se ativas no terceiro piso do edifício, onde foi localizada uma vítima em estado grave. Segundo o comandante dos bombeiros, Francisco Martins, em declarações à CMTV, o incêndio estava concentrado nesse piso e o hotel já tinha sido evacuado pelos funcionários antes da chegada dos meios de socorro. A vítima apresentava aparentemente queimaduras nos membros e lesões nas vias respiratórias. Após ser assistida pela VMER, foi transportada de helicóptero para os hospitais da Universidade de Coimbra. Depois da extinção das chamas, os operacionais procederam à ventilação da parte superior do edifício, de forma a eliminar o fumo acumulado. Pinhel nas Tuas Mãos é um programa de voluntariado juvenil que foi criado pelo município de Pinhel para promover a participação cívica dos jovens em ações de voluntariado de interesse social e comunitário. Para todos aqueles que estiverem interessados, este programa de voluntariado é destinado entre os 14 e os 30 anos. Os voluntários têm direito a uma bolsa de compensação de despesa, um valor de 2 euros por cada hora de ocupação efetiva e também um seguro de acidentes pessoais gratuito e um certificado de participações. Se estiver interessado ou interessada em inscrever-se, saiba que as inscrições decorrem até o dia 4 de julho e mais informações através da página de Facebook do município. O prazo para a limpeza dos terrenos no âmbito da prevenção de incêndios rurais termina esta terça-feira, o que significa que, a partir de quarta-feira, dia 1 de julho, há coimas para quem não cumpriu com a sua obrigação. Coimas por falta de limpeza podem ir desde os 150 aos 1.500 euros para pessoas singulares e podem atingir 10 mil em casos específicos e até 25 mil para pessoas coletivas. De recordar que o prazo para os trabalhos de gestão de combustão na rede secundária no âmbito das medidas de prevenção de incêndios rurais foi prolongada pelo Governo até 30 de junho para todo o território nacional. A gestão de combustíveis prevê a limpeza até 10 metros em redor de edifícios, em espaços florestais e agrícolas, para rede secundária, mas pode ir até aos 50 metros no caso de equipamentos e infraestruturas específicas.

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1: Bom dia, são 9 horas. 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

começamos com Peixes, que está com 7 de ouros e que significa que a sua vida profissional exigirá muito de si. O número da sorte é o 27. Já Virgem, com as de Copas, que anuncia uma grande alegria no campo amoroso. O número da sorte é o 37. Sagitário, com o carro, que indica uma fase de sucesso. O número da sorte é o 7. E agora vou falar para si, que é do meu signo. Somos os maiores. É ou não é verdade? E de quem é que nós somos? De que signo? Gêmeos, claro está. Estamos com o 5 de espadas, que nos diz para cuidar melhor do que temos. Vamos fazer isso? O nosso número da sorte é o 5. Já Capricórnio, com o mágico, que indica a habilidade para resolver todas as situações. E o número da sorte é o 1. Carneiro, com o 4 de copas, que alerta para um possível desgosto. Proteja o seu coraçãozinho. O número da sorte é o 40. Vamos saber como está Escorpião, que está com 2 de ouros e que significa que andará mais preguiçoso. Mexa-se! O número da sorte é o 12. Aquário, com o Imperador, que significa concretização em metas importantes. O número da sorte é o 4. E Touro, com o Valete de Paus, que anuncia visita de um grande amigo. Aproveite bem, o número da sorte é o 33. E agora vou falar para um signo que é muito diplomático, muito elegante. Já sabe qual é? Já sabe, você sabe. É Balança, pois claro. Está com o Rei de Espadas, que significa que terá poder para exercer a sua autoridade. O número da sorte é o 10. Caranguejo, com 8 de paus, que o aconselha a agir com rapidez. O número da sorte é o 30. Leão, com 2 de espadas, que significa que podem estar a tentar enganá-lo. Oh, meu Deus! O número da sorte é o 2. 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
1: Bom dia, são 10 horas. 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

Olá mais uma vez, caros ouvintes da Rádio Elmo, são 10 horas com 30 minutos, está no ar a síntese da informação. Antes de vos atualizar quanto às notícias locais e regionais, passar aqui uma vista de olhos pelo site do IPMA e dizer-vos que estamos, portanto, com muito calor, é, portanto, unânime a Portugal continental. Hoje temos o tempo quente, com céu pouco nublado ou limpo, possibilidade de formação de neblina matinal no litoral centro e pequena subida da temperatura máxima, em especial no litoral norte e centro. A Guarda hoje que está sob aviso amarelo devido ao calor e vai passar a laranja a partir de sexta-feira. Hoje conta com 33 graus de máxima e 17 de mínima. Já a cidade de Falcão tem hoje 36 graus de máxima a registar nesta quarta-feira, 1 de julho, e 19 de mínima. Também estamos sob aviso amarelo que passará a laranja a partir de sexta. E porque nunca é demais deixar-vos os conselhos. Nestes dias de maior calor, deve então insistir em beber mais água, ter de preferência comidas assim mais leves, uma sopinha, saladas, evitar bebidas alcoólicas e cafeína, usar roupas de cor mais clara, mais largas e fresquinhas de preferência, usar os óculos de sol com filtro UV, as chapéus de abas largas e não se esqueça que também é tão importante colocar protetor solar fator 30 ou 50. A partir de hoje, as piscinas municipais descobertas de Pinhel estão abertas e eu vou deixar-vos aqui os horários. Segunda-feira, das 14 às 20, terça a domingo é das 10 às 13 e das 14 às 20. Só segunda-feira é que é no período da tarde. De terça a domingo é das 10 à 1 e das 2 às 8. Estão aí à porta as férias desportivas de verão promovidas pelo município de Pinhel. As férias desportivas decorrem de 6 de julho a 28 de agosto. A finalidade é que os vossos pequenotes ficam, portanto, bem entregues e que façam muitas atividades desportivas. E o município de Pinhel, em, portanto, uma nota enviada às nossas redações, disse que nas férias desportivas vai então promover jogos, caminhadas, ateliês de expressão plástica, música culinária, também atividades aquáticas. É dirigida às crianças e jovens entre os 6 e os 14 anos. E para inscrever o seu, portanto, encarregado, o seu educando, peço desculpa, faça-o, portanto, na loja do munícipe ou então em www.cm-pt férias desportivas e terá lá a ficha

0: de inscrição e os seus mais novos vão agradecer. Vão passar tempo de qualidade com muitas atividades, enquanto vocês podem trabalhar com tranquilidade, sabendo que os vossos filhos estão bem entregues. Foram estas as notícias a marcar a síntese da informação desta quarta-feira, 1 de julho. Continuo desse lado nas manhãs interativas da Rádio Elmo. A partir das 11 da manhã eu vou fazer o programa Discos Pedidos. Conto com a sua vontade de participar e de pedir aqui uma musiquinha na sua rádio, a emitir da cidade de Penhel para o mundo, através de radioelmo.com.
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Então, está no ar o programa Discos Pedidos, aquele programa da Rádio Elmo que vai para o ar de segunda a sexta. Esta semana, das 11 ao meio-dia. Para a semana, das 10 ao meio-dia. Esta semana, o programa mais curtinho, mas com a mesma finalidade, em que os nossos ouvintes têm as linhas telefónicas para poder escolher a musiquinha que passar aqui na emissão da Elmo. 271-413-310-96-722-2212 ou 91-7845-008. A fazer-vos companhia, sempre com imenso gosto e bem disposta. Sofia Venâncio.

0: Ora, e comecei a música, o programa com uma música bem divertida. Ana Malhoa, faça chuva, faça sol. Cá estou eu para vos fazer companhia. E vou atender a minha primeira participante desta, portanto, quarta-feira. Quarta ou terça? Quarta. Olá, bom dia.
1: Bom dia.
0: Já estava aqui meia baralhada com os dias da semana. Esta semana está a passar muito rápido. Tinha a sensação que só era terça-feira, mas não, já estamos na quarta. Bem disposta, minha querida Cristina?
1: Está tudo bem.
0: Ainda bem. Vamos ouvir Diapasão, a seu pedido, e eu escolhi o tema, agora é tarde. A quem dedica?
1: Vou dedicar aqui para o pessoal do Sairão, para o nosso grupinho, para o meu marido, para os meus filhos, para o pessoal da agricultura e movimento e para quem nos ouve e para as meninas da rádio.
0: Da nossa parte, muito obrigada, um beijinho e até amanhã não. Já me estava a esquecer de informar o nosso auditório, amanhã eu tenho trabalho externo, vou assistir à reunião de Câmara e, portanto, como não consigo estar em dois sítios ao mesmo tempo, porque a ordem de trabalhos é extensa e quase de certeza absoluta que eu não consigo estar às 11 da manhã aqui nas redações da Elmo para fazer o programa, amanhã então não há discos pedidos, mas há na sexta. Vamos então ouvir Diapasão a pedido da nossa querida Cristina Martins.

0: Tenho a Anabela prontíssima para entrar aqui na nossa emissão. Bom dia!
1: Bom dia!
0: Olá, bom dia, com alegria, Anabela. Sei que estás sempre bem disposta, mas está muito calor hoje, não é?
1: Isso, esta nem é melhor.
0: Então vamos ouvir a teu pedido, Marília Mendonça, te amo demais. A quem dedicas?
1: Ao meu marido, à minha família, às minhas duas cunhadas, ao primo Fausto, ao Santeiro, à Dona Urbas, à Conceição do Sagarol, à Conceição do Penhaforte, ao Sermão do Penhaforte, ao Sr. Carlos Castelo Bom, à Dona Emília, à Dona Ivone, ao Sr. Morgado, e à prima Dona Emília e à Esmeralda de Bastelas e à Vina de Paula e o resto dos 20 participantes e até sexta, que é o meu dia.
0: Vais fazer anos na sexta-feira, Anabela?
1: É sério? Sexta-feira.
0: Muito bem, tenho que apontar aqui na nossa agenda. Um beijinho, até sexta!
1: Até sexta!
0: Obrigada por teres participado. Tenho do outro lado o Sr. Fausto. Olá, bom dia!
2: Bom dia, bom dia!
0: Bom dia, com alegria! Sr. Fausto, pediu-me Jorge Ferreira, a portuguesa é mais linda. A quem vai dedicar este tema musical?
2: Eu também faço anos, dia 10 de julho.
0: Ah, então temos muitos ouvintes e participantes a fazer anos em julho. Muito bem, tenho que apontar aqui. Então, Sr. Fausto... Como? Peço desculpa que eu não ouvi. O que é que disse, Sr. Fausto? Peço desculpa, não ouvi.
2: Faço anos dia 10 de julho, agora.
0: Mas depois disse qualquer coisa a seguir que eu não percebi.
2: Já percebeu ou não?
0: Agora já, faz anos dia 10 de julho, eu isso ouvi primeiramente, mas eu não ouvi o que me disse a seguir. Eu acho que me disse a idade, foi isso, Sr. Fausto?
2: A idade vou fazer 71 anos dia 10 de julho.
0: Ah, está ainda um senhor muito novo. Então...
2: Ainda sou para as curvas.
0: Ainda bem, sempre com boa disposição e saúde, oxalá que seja assim por muitos anos.
2: 3
0: quilómetros. Pois, olha pela sua saúde, faz sempre 3 quilómetros todos os dias.
2: Antes das 6, vá.
0: Faz bem, Sr. Fausto. Olha, a música também faz bem. Faz bem a tudo. A quem dedica este tema musical de Jorge Ferreira?
2: Para a Cristina, para a Gisela, para os sportinguistas, para os da Chance, para o Lar da Chance, para o primo das Peixeiras, e para a Anabela, para o Luís das Gouveias, e para o José Carlos Valdemouro, para a Ana da Papelinha da Amadora, para a Paula de Valdemouro, para o Sr. António da Menoita, para o Sr. Morgado, para a Dina de Pala, para a Ana da Mesquitela, para a Dona Emília de Pinheiro, para a Dona Preciosa de Coimbra, para a Dona... Para o meu amor, para o Nelson João Drão e para o Sr. Carlos Castelo e para o

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1: Até já passa a música antes da dedicatória. Olá, Soraya, bom dia.
2: Bom dia.
1: Bem disposta?
2: Claro.
1: Vamos ouvir um tema de parabéns. Eu escolhi Leandro e Leonardo. A quem dedica?
2: É só para dedicar ao meu cunhado e compadre.
1: E está tudo?
2: Tudo bom, muita saúde e daqui até desde um ano.
1: É isso mesmo. E que corra pelo mesmo cano.
2: É verdade.
1: Um beijinho para si também, para o seu cunhado, com muita saúde. Que festejem muito, está bem? Um beijinho.
2: Olha, o meu cunhado ainda não sai rão.
1: Aí anda no sairrão, pronto, um beijinho para ele. Então trabalha no dia do aniversário, devia ter tirado o dia.
2: Não se pode,
1: não é, Soraya? Pois é, isto nem sempre dá, mas pronto, olhe, é assim, haja saúde, não é? Haja saúde, um beijinho muito grande, Soraya. Até sexta-feira, obrigada por ter participado. E do outro lado tem o Sr. Antero, olá, bom dia.
3: Bom dia, alegria.
1: Então, está bem disposto?
3: Graças a Deus.
1: Ainda
3: Deus bem. Está com uma disposição que cabe em todo lado.
1: É isso mesmo, boa disposição sempre. Vamos ouvir Zé Marmalhão, do Beijo a quem dedica.
3: Olha, em primeiro lugar, a minha esposa com muito amor e carinho, a minha cunhada e toda a minha família, principalmente. A minha cunhada Manuela, que já há muito tempo que não me dedica, não sei se anda a ver, mas não me liga nem nada, mas se ela me ter ouvido, pedi-lhe que ligasse, fizesse um pedido de um disco para ouvir. Se anda de mentinha, desejo-lhe as melhoras e um beijinho grande. Para ela, para o Manel, para o Jorge, para a Celina, para a Joaninha, que é a neta, para a minha cunhada Paula Pereira do Baragão, para o Bruno e da Almeida, esposa e família, para o Bruno da Quinta de Bernardo, da esposa e família, e para todos os ouvintes e participantes, eu vou-lhe fazer uma pergunta. O senhor da Xerxes brigou ontem para o Antero, acho que era a Xerxes Vida, Pedro Santa Comba. Também digo para ele, com um grande abraço, quando ligar a mim, eu conheço muita gente lá na Xerxes, família de Sobrais e tudo mais, e tenho muito conhecimento, fiz muito trabalho. E para todos os ouvintes e participantes, e saúde para a família Venâncio.
1: Muito obrigada.
3: E um beijinho para a Letícia, que gostava de ouvir, e para a Ana também. Não,
1: muito bem, muito obrigada. Um beijinho também para si, então, até sexta-feira. Amanhã não há discos pedidos, porque eu de certeza absoluta que não consigo estar cá às 11, porque vou assistir à reunião de Câmara, e pronto, não consigo estar em dois sítios ao mesmo tempo. Se eu conseguir... Vocês estejam sempre à escuta e não percam de ouvir a Rádio Elmo. Se eu conseguir, eu faço o programa com todo o gosto, está bem?
3: Eu estava pelo fone, eu ouvi até sexta, e a quem faz anos também. A quem faz anos amanhã e hoje, também desejo os parabéns.
1: Senhor Antero, está tudo?
3: Está tudo.
1: É sim, em princípio até sexta-feira, está bem? Obrigada por ter participado. Eu, se conseguir estar cá às 11 e fazer o programa, eu faço com todo o gosto, mas não me posso comprometer, porque já sabem que estas coisas podem demorar sempre mais algum tempo do que é previsto. Eu agora acabei de fazer as neiras. Pronto, é assim, parece que é a primeira vez que eu estou a fazer o programa. Cliquei aqui, em vez de clicar no play da música do Leandro e Leonardo, eliminei-a, mas já cá está. Está no ar o programa Discos Pedidos, apressem-se a ligar, porque uma hora passa rapidamente. Aliás, já passou meia horita, quase.

0: E vamos a mais uma participação. Olá, bom dia, Ana.
1: Olá, menina Sofia.
0: Olá, como está? Bem disposta?
1: Estou sempre, olha, nem que esteja mal disposta, mas é sempre bem.
0: Ai, pronto. Todos nós temos um bocadinho disso. Temos de combater aquilo que muitas vezes vai cá dentro. Esquecer um bocadinho, não é?
1: É.
0: Então vamos ouvir. A seu pedido, Kim Barreiros, é só inveja a quem dedica.
1: Olha, para o marido, para o filhote, para o senhor Carlos Castelo Bom, que esteja sempre bem disposto, que ainda ontem falei com ele, que seja como ontem, sempre na brincadeira. Para o senhor Morgado, para o Luís Gaspar, que seja bem, que sim, que esteja neste momento que se encontra bem e sempre bem disposto. Para a dona Emília, tudo um resto, um bom dia. Para a minha família toda, para o senhor, bem, já me está a dar uma branca, já, para o meu vizinho, para o Daniel, para a Fátima, para o filhote, e as melhoras para a dona Cristina Fonseca, para o Abel, para a Carla e para todos os ouvintes e participantes, que tudo corra bem.
0: Um beijinho muito grande para si, até sexta-feira.
1: E para as três meninas da rádio.
0: Muito obrigada, um beijinho.
1: Um beijinho, até
0: sexta. Até sexta, continuação de um bom dia para si, Ana. E tenho do outro lado a preciosa, bom dia.
2: Bom dia.
0: Bem disposta?
2: Sim, a Sofia também.
0: Também, está tudo bem, muito obrigada. Vamos ouvir, aliás, a seu pedido, Helena Correia, sua filha de Portugal, a quem dedica?
2: Para mim... Para o meu marido, para a minha filha, para o meu genro, para a minha neta, para a minha madrinha Bina, para o meu padrinho Isaías, para todos os ouvintes e participantes, para vocês um beijinho grande e até sexta.
0: Até sexta, um beijinho grande, até continuação sexta, de uma boa quarta-feira. Obrigada.

0: E não vamos perder tempo, até porque a Dona Conceição queria esta música e vai fazer dedicatória com esta música. Olá, bom dia!
1: Bom dia, senhores ouvintes da grande.
0: Então, está bem disposta?
1: Para a Dona Cristiane de Coimbra, para a Anabela e para o Luís, e para o Sr. Margaro, para a Dona Emília, para a Dona Ivone, e para vocês todos aí um bom dia e até sexta-feira, se Deus quiser.
0: Até sexta-feira, um beijinho grande, obrigada. Isto é que é estar, portanto, em cima do acontecimento. Vamos ouvir Kim Barreiros, é só inveja.

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2: E vou atender o meu próximo participante. Olá, Sr. José António.
3: Até que enfim.
2: Ai, meu Deus, isto é que é, hein? Sempre na tentativa de participar no nosso programa. Eu entendo perfeitamente e peço desde já desculpas, mas não está nas minhas mãos. Uma hora passa muito rápido e pronto, é mais difícil entrar, mas lá conseguiu, Sr. José.
3: Tem que ser.
2: tem que persistir um bocadinho mais neste tipo de situações. Vamos ouvir Júlio Iglesias. A quem dedica?
3: Para as netinhas, para o neto, para as noras, para os filhos, para a esposa, um abraço para o bombeiro, para si e para os seus, um beijinho para a sua colega. Desejo de um bom almoço.
2: Muito obrigada, Sr. José. Um beijinho. Até sexta-feira. Fique bem.
3: Até sexta. Já
2: obrigada.
3: Sei que amanhã não há.
2: Amanhã, possivelmente, não vou conseguir estar aqui a tempo. Mas se tiver, nunca nos percam de ouvido, porque eu posso me despachar. Pode ser que sim. Está bem? Um beijinho. Obrigada. Do outro lado tenho a Alice. Bom dia.
4: Bom dia.
2: Então, está bem disposta?
4: Tudo bem.
2: Ainda bem. Vamos ouvir Matias Damásio. A quem dedica?
4: Olha, é aqui para as minhas colegas, para a empresa Agri Lopes, para o nosso patrão do Mirtílio, que hoje me ofereceu umas camisolas, uns bonés.
2: Está a ver, está cheio de sorte,
4: patrão,
2: hein?

0: Está muito calor.
1: Pois está, minha querida. Bebam mais aguinhas, está bem?
0: Ah, sim, que remédio.
1: Tem que ser, tem que ser.
0: Tem que ser.
1: E está tudo?
0: Está tudo. É um beijinho para a minha família toda, para netos e noras e filhos. E para toda a gente, para vocês aí na rádio.
1: Muito obrigada. Um beijinho grande. Até sexta-feira. Obrigada eu.
0: Tchau.

0: E vamos lá para as últimas participações. Olá, Dina, bom dia, com alegria.
1: Bom dia.
0: Olá, bom dia, Dina. Como está? Bem disposta?
1: Bem disposta, graças a Deus.
0: Ora, assim é que a falar, assim é que eu gosto de saber que vocês estão bem. Pediu o Miguel Carreira, eu escolhi o tema caladinho. A quem vai dedicar?
1: Ora, vou dedicar aqui ao pessoal que anda comigo no Mirtilho, na Quinta de Santo Estevão. E ao nosso patrão Rui, que hoje nos ofereceu uma t-shirt a cada uma e um chapéu.
0: Olhe que bem, hein? E dá bem jeito, não é?
1: Exatamente.
0: E está tudo?
1: Está tudo.
0: Um beijinho grande, bom trabalho e até sexta-feira, Dina. Um beijinho.
1: Obrigada.
0: Obrigada eu. E tenho do outro lado o Luís. Olá, bom dia.
2: Olá, muito bom dia.
0: Bom dia, com alegria. Bem disposto?
2: Sim.
0: Dentro dos possíveis, não é? Está muito calorzinho. Mas pronto, temos que o aguentar, não é, Luís? Nós também somos seres...
2: Também nunca andamos contentes.
0: É verdade.
2: Vem o frio, vem a neve, vem o frio. Se vem o calor, vem o calor.
0: É verdade. Ah, pá, estamos sempre... Estamos sempre no queixume. Ai, ai. Vamos, olha, uma coisa que eu acho que a maior parte das pessoas gosta e que não se queixa é da música. Acho que nunca conheci ninguém que não gostasse de música. Eu pelo menos. Acho que não, não deve haver. Vamos ouvir Tony Carreira. Eu escolhi Quando o Tempo Mudar. O Vento, peço desculpa, mudar. A quem vai dedicar?
2: Olha, vou dedicar para ti, com um grande beijinho para a tua família. E também um beijinho para a Letícia, para a Ana com boas férias. Para a Dona Esmeralda, para a Dona Emília, para o Senhor Morgado com um abraço. Para o Senhor Carlos Castelo Bom, para o Fausto da Amadora, para a Dina de Paula, para a Peixada de Coimbra, para a Dona Conceição, para a Dona Ivone, para a Ana da Mesquitela, para o Armando, para todos os ouvintes, participantes, para ti um bom almoço e até sexta-feira, se vocês quiserem.
0: Até sexta.
2: Amanhã lá ver, até não estás lá, não vou lá, pronto.
0: É assim, até posso estar, vocês continuem desse lado, na nossa sintonia, até posso conseguir, mas quase de certeza que não, porque a ordem de trabalhos é mesmo muito extensa, são muitos pontos a tratar, mas pronto, é assim, olhe, na sexta-feira cá estou eu, novamente. Um beijinho, Luís, obrigada por ter participado, continuação de um bom dia. E a terminar o programa Vizinhos com o tema Pôr do Sol, quem pediu? Foi a Paula Pereira, que dedica à sua família, amigos, ouvintes e participantes, a uma pessoa especial, à Dona Hilda, à Edith Dias, à Jéssica e família. Um beijinho à Manuela em França e à Celine e ao resto da família. Deixa também um beijinho à Lourdes e ao Antero da Quinta dos Bernardos, para nós, para a Irene e também para a Letícia, com um beijinho.

a terminar o programa de hoje, o rancho folclórico Flor do Campo, de Soro Pires, siga a roda. Quem pediu foi o Sr. Serafim dos Prados, ele que pediu uma musiquinha para ouvir nesta quarta-feira. Peço desculpa, o telefone está a tocar, o telemóvel também, mas já não consigo atender mais pessoas, mais participantes. Conto convosco. Em princípio só na sexta-feira, digo em princípio porque eu tenho que ir assistir à reunião de Câmara, a ordem de trabalhos é extensa, não sei, quase de certeza absoluta que eu não consigo estar aqui às 11 da manhã para iniciar o programa, por isso vamos marcar encontro na sexta. Contudo, de manhã não nos percam de ouvido, ouçam a nossa emissão, pode ser que eu consiga às 11 da manhã fazer o programa e se conseguir o farei com todo o gosto. Depois destes quatro últimos temas musicais pedidos, nestes discos pedidos, vamos aos compromissos publicitários e eu estou de regresso ao meio-dia e meio com mais notícias.

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3: Bom dia a todos os ouvintes da Rádio Elmo. O meu nome é Catarina Ramalho, sou enfermeira na Santa Casa da Misericórdia de Pinhão e hoje venho falar-vos sobre um tema muito importante para a saúde e o bem-estar das pessoas idosas: a desidratação, o seu impacto, as suas consequências e a forma como a podemos prevenir. A água é um elemento essencial à vida. O nosso organismo depende dela para realizar funções fundamentais, como a regulação da temperatura corporal, o transporte de nutrientes e de oxigênio, a eliminação de resíduos e o adequado funcionamento dos órgãos e sistemas. À medida que envelhecemos, ocorrem alterações naturais no organismo que aumentam o risco de desidratação. Uma das mais importantes é a diminuição da sensação de sede. Isto significa que muitas pessoas idosas podem precisar de líquidos sem sentirem necessidade ou vontade de beber água. Além disso, verifica-se uma redução da capacidade

dos rins conservarem água e, assim, existe uma diminuição da quantidade total de água que existe no organismo. Existem ainda outros fatores que contribuem para este problema. A presença de doenças crónicas, a toma de certos medicamentos, as limitações físicas que dificultam o acesso à água e até o receio de aumentar as idas à casa de banho podem levar a uma ingestão insuficiente de líquidos. Mas afinal, o que é desidratação? A desidratação ocorre quando o organismo perde mais líquidos do que aqueles que recebe. Embora possa parecer uma situação simples, as suas consequências podem ser bastante graves, especialmente nas pessoas mais idosas. Os primeiros sinais incluem boca seca, sensação de cansaço, fraqueza, dores de cabeça, tonturas e diminuição da concentração. Muitas vezes estes sintomas são confundidos com manifestações normais do envelhecimento e a desidratação vai passar despercebida. Quando esta se agrava, podem surgir alterações mais preocupantes, como a confusão mental, diminuição da pressão arterial, agravamento da função renal e aumento do risco de quedas. Sabemos que uma queda numa pessoa idosa pode ter consequências significativas, desde fraturas até à perda de autonomia e independência. A evidência científica mostra também que a desidratação está associada a um maior número de internamentos hospitalares, a períodos de recuperação mais prolongados perante a doença e a uma diminuição da qualidade de vida. Durante os meses mais quentes do ano, como aquele em que nos encontramos, o risco torna-se ainda maior. As temperaturas elevadas favorecem a perda de líquidos através de transpiração, tornando essencial uma atenção redobrada à hidratação. Felizmente, a desidratação é um problema que pode ser prevenido através de medidas simples e eficazes. Uma das recomendações mais importantes é não esperar pela sensação de sede para beber líquidos. Como referi anteriormente nas pessoas idosas, a sede nem sempre é um indicador fiável das nossas necessidades. Por isso, é aconselhável promover a ingestão regular de líquidos ao longo do dia. A água é a principal fonte de hidratação, mas também a sopa, o leite, o chá e os alimentos ricos em água como a melancia, o melão, a laranja, o tomate ou o pepino podem ajudá-lo a manter-se hidratado. Criar rotinas simples pode fazer toda a diferença, como, por exemplo, beber um copo de água ao acordar, durante as refeições e entre as principais atividades do dia. Ter sempre uma garrafa ou um copo de água por perto é igualmente uma estratégia útil para incentivar o consumo regular de líquidos. As famílias e os cuidadores têm também um papel fundamental. Estar atento aos hábitos de hidratação, incentivar a ingestão de líquidos e reconhecer precocemente sinais como sonolência excessiva, confusão, urina mais escura ou a diminuição da quantidade de urina pode ajudar a prevenir assim as complicações. Prevenir a desidratação é cuidar da sua saúde, da autonomia e da sua qualidade de vida. Pequenos gestos do dia-a-dia podem ter um impacto muito significativo no bem-estar e na prevenção de problemas de saúde. Por isso, deixo hoje esta mensagem. Não esperem pela sensação de sede para beber água e incentivem aqueles que vos são mais próximos a manterem uma boa hidratação ao longo do dia. Cuidar da saúde é um compromisso diário. Obrigado por estarem desse lado. Até uma próxima.

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1: Boa tarde, são 12 horas.
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2: Olá a todos. O Comando Territorial da Guarda, através do Posto Territorial de Almeida, no dia 27 de junho, constituiu arguído um homem de 61 anos pelo crime de incêndio florestal no concelho de Figueira de Castelo Rodrigo. Na sequência de um foco de incêndio, os militares da GNR deslocaram-se ao local, onde foi possível apurar que a ignição ocorreu durante a realização de trabalhos agrícolas, colocando em risco terrenos agrícolas e florestais. Da ocorrência resultou a mobilização de diversos meios de combate ao incêndio. O suspeito foi constituído arguído e os factos foram remetidos ao Tribunal Judicial de Figueira de Castelo Rodrigo. A ação contou com a colaboração dos bombeiros voluntários de Almeida, Figueira de Castelo Rodrigo, Guarda, Pinhel e Soito. A proteção de pessoas e bens no âmbito dos incêndios rurais continua a assumir-se como a prioridade da GNR, sustentada numa ação preventiva e num esforço de patrulhamento nas áreas florestais. A GNR relembra que a realização de trabalhos agrícolas e florestais devem respeitar as medidas de prevenção e as restrições em vigor. As máquinas e equipamentos agrícolas podem provocar ignições quando utilizados sem a devida precaução e qualquer comportamento de risco ou foco de incêndio deve ser comunicado de imediato através do 112. Pinhel nas Tuas Mãos é um programa de voluntariado juvenil que foi criado pelo município de Pinhel para promover a participação cívica dos jovens em ações de voluntariado de interesse social e comunitário. Para todos aqueles que estiverem interessados, este programa de voluntariado é destinado entre os 14 e os 30 anos. Os voluntários têm direito a uma bolsa de compensação de despesa, um valor de 2 euros por cada hora de ocupação efetiva e também um seguro de acidentes pessoais gratuito e um certificado de participações. Se estiver interessado ou interessada em inscrever-se, saiba que as inscrições decorrem até o dia 4 de julho e mais informações através da página de Facebook do município. O prazo para a limpeza dos terrenos no âmbito da prevenção de incêndios rurais termina esta terça-feira, o que significa que, a partir de quarta-feira, dia 1 de julho, há coimas para quem não cumpriu com a sua obrigação. Coimas por falta de limpeza podem ir desde os 150 aos 1.500 euros para pessoas singulares e podem atingir 10 mil em casos específicos e até 25 mil para pessoas coletivas. De recordar que o prazo para os trabalhos de gestão de combustão na rede secundária no âmbito das medidas de prevenção de incêndios rurais foi prolongada pelo Governo até 30 de junho para todo o território nacional. A gestão de combustíveis prevê a limpeza até 10 metros em redor de edifícios, em espaços florestais e agrícolas, para rede secundária, mas pode ir até aos 50 metros no caso de equipamentos e infraestruturas específicas.

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2: No Rotações, na Rádio Elmo, para todos os ouvintes, valorizamos as notícias de forte motorizadas, onde vamos falar de Fórmula 1, a Rustel venceu e recuperou a Vicel Liderança, vamos falar ainda de LTSTE, MSPA, Cristóvão fez dois pódios na classe.

0: Ah, sim.
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2: Carlos Rosselló da Mercedes venceu o Grande Prémio da Austrália de Fórmula 1, oitava ronda do Mundial, e somou 7 vitórias na carreira. Kimi Antonelli fechou o pódio ao lado de Verstappen e mantém a liderança do Mundial, onde o britânico aparece agora no segundo lugar, vencedor na Austrália, corrida de abertura da temporada. O inglês Carlos Rosselló da Mercedes regressa ao lugar mais alto do pódio, depois de ver o italiano Kimi Antonelli de Mercedes por 5 vezes e o seu compatriota Lewis Hamilton Ferrari ocuparem nas 6 corridas que mediaram entre os seus 2 triunfos. A vitória do inglês é mais uma confirmação na novidade que a marca da estrela tem recebido esta temporada, em que ganhou 6 das 7 corridas efetuadas, com Greg Rosselló a chegar para a semana a Silverstone para a sua corrida caseira, com a moral em alça. O neerlandês Max Verstappen, da Red Bull, terminou em segundo naquele que é o seu melhor resultado do ano, e Kimi Antonelli em terceiro, e a contrário do que sucede com o piloto da Red Bull, é a sua pior classificação da temporada. A corrida ficou marcada pelo duelo travado entre os três, que terminaram separados por menos de 2 segundos, mas derradeiras voltas, com Greg Rosselló a gerir a vantagem que tinha conseguido sobre Max Verstappen e este a resistir aos ataques de Kimi Antonelli, que terminou a menos de meio segundo do neerlandês. Mais rápido na qualificação, Greg Rosselló não perdeu a oportunidade e assumiu o comando enquanto atrás de si começavam lutas intensas com Max Verstappen e Antonelli a conseguir ganhar terreno à corrência. Lewis Hamilton suplantou o monogasco Charles Leclerc Ferrari no arranque para, num intenso duelo com o neerlandês, que levou a que o seu comportamento fosse castigado, ainda que tenha consequência até o momento da paragem, sendo o primeiro dos homens da frente a fazê-lo. A jogada tática da equipa italiana não resultou e o australiano Oscar Piastri, da McLaren Mercedes, acabou por garantir o quarto lugar à frente do inglês da Ferrari, o francês Isaac Hadjar da Red Bull fora e o inglês Lando Norris da McLaren Mercedes, e Charles Leclerc classificaram-se nos lugares seguintes e fecharam o lote de pilotos que não perdeu nenhuma volta para o vencedor, com o neozelandês Liam Lawson da WEC fora e o inglês Arvid Lawson da WEC fora a terminarem nos tantos lugares prováveis que foram ocupados pelos pilotos de 5 equipas, Mercedes, Red Bull, McLaren e WEC. O Grande Prémio realizou-se em Lenovo, Austrália, Grande Prix Circuito, Red Bull Ring, uma extensão de 307,8 km, a volta mais rápida de Antonelli em Mercedes, a 17 Mercedes, foi à média de 221,297 km por hora. O vencedor da prova, Greg Rosselló, Mercedes, o 17 da Mercedes, com 71 voltas, quanto à qualificação, em primeiro ficou Greg Rosselló da Mercedes, W17 da Mercedes, segundo Max Verstappen da Red Bull, RB22 da fora, em terceiro Kimi Antonelli da W17 da Mercedes, em quarto Oscar Piastri McLaren MCL40 da Mercedes, em quinto Lewis Hamilton em Ferrari SQ26 da Ferrari, em sexto Dakar da Red Bull RB22 da fora, em sétimo Lando Norris a McLaren MCL40 oitavo Charles Leclerc em Ferrari SF6 da Ferrari, em nono Liam Lawson da WEC V03 da fora, em décimo Arvid Lidbland em WTA R03 da fora. Quanto ao Mundial de Pilotos, não está sem nada. Em primeiro, Kimi Antonelli com 101 pontos, segundo Greg Rosselló 131, terceiro Lewis Hamilton 75, em quarto Oscar Piastri com 80, em quinto Lando Lando Norris, Charles Leclerc, ambos com 79. Em sétimo, Max Verstappen com 79.

73, en el octavo Isaac Hatcher con 42, en el noveno Pierre Gasly con 41, en el Liam Lawson con 30, en el décimo primero Olivier Garma con 18, décimo segundo Franco Colapinto con 16, en décimo tercero Arnaud Wendt con 14, en décimo cuarto Carlos Sainz con 6, en décimo quinto Alexandre Albon com 5, em 16º Esteban Ocon com 3, 17º Gabriel Bortoleto com 2, 18º Fernando Alonso com 1 ponto. Quando ao Mundial de Construtores, ele está assim ordenado: em primeira Mercedes AMG Petronas F1 Team com 302 pontos, junta-se poderia Ferrari HP com 204, terceiro McLaren Mastercard F1 Team com 159, em quarto Oracle Red Bull Racing com 111, em quinto BWT da Alpine F1 Team com 57, em sexto Visa Cash da APB Racing Bull de Fórmula 1 Team com 44, em sétimo DGR da Fórmula 1 Team com 21, oitavo Atis Christian Williams Team com 41 pontos, em nono Audi Revolut F1 Team com 2, em décimo Aston Martin Aramac de Fórmula um time com 1 ponto. A próxima prova, Pirelli British Grand Prix, dia 5 de julho, em Silverstone, circuito. Miguel Cristóvão alcançou 2 pódios na terceira etapa do Lamborghini Super Troféu Europa, disputada este fim de semana no lendário circuito Paris-Francorchamps. O piloto português e o seu colega de equipa, Paulo Lévette, aos comandos de um Lamborghini Huracán Super Troféu e Vol 2 da Vicenzo Sospin Racing, confirmaram em resultados concretos o andamento que vinham mostrando desde o início da temporada. Na competitiva classe Pro AM, a dupla luso-galesa chegou ao traçado belga, desenhando no meio da floresta de Ardenas, depois de um arranque consistente do campeonato, marcado por prestações regulares e pela presença constante na luta pelos lugares do pódio em Spa-Francorchamps, um circuito mais exigente e emblemático calendário. O potencial demonstrado nas primeiras rondas transformou-se finalmente em resultados de destaque. A primeira corrida ficou marcada por uma pressão impressionante, depois de Paulo Lévette ter assegurado o segundo lugar da grande partida. O Lamborghini Huracán Super Troféu Evo 2 entrou em modo de segurança no momento do arranque, relegando o francês para as últimas posições de um pulsão composto por 31 carros. Sem baixar os braços, Lévette iniciou uma recuperação forte antes de entregar o carro ao português Miguel Cristóvão, que manteve um ritmo elevado e levou o Lamborghini até o sétimo lugar da Catedral, traçando pirueta para o AM. Na segunda corrida, a formação da Vicenzo Sospin Racing voltou a enfrentar uma tarefa gente, partindo do 19º posto da grelha. Miguel Cristóvão assumiu o primeiro turno e protagonizou uma progressão consistente, recuperando posições e colocando o Lamborghini numa posição privilegiada para discutir o lugar de destaque. Paulo Lévette confirmou depois o forte andamento da dupla, levando o carro até o 5º lugar da coleção geral e ao 2º posto de classe Pro AM. Para Miguel Cristóvão, os resultados alcançados em Spa-Francorchamps confirmam a evolução da equipa e a competitividade demonstrada ao longo da temporada. Temos vindo a demonstrar andamento para lutar pelos lugares do pódio e sabíamos que podíamos conseguir resultados de nível. Não foi fácil, tivemos de dar o nosso melhor em ambas as corridas e, na primeira, sem o problema que o Paulo teve no arranque, poderíamos até ter lutado pela vitória. Tivemos de andar sempre no limite, tal como na segunda corrida, para recuperar posições e conseguir chegar aos lugares do pódio, afirmou o piloto de Lisboa. Este resultado demonstra que temos vindo a trabalhar bem e que estamos entre os melhores da classe para o AM. Este não é um carro fácil, com

0: um comportamento em curva muito exigente, mas estou cada vez mais adaptado e mais capaz de ir ao jogo de aula. E estes dois pódios demonstram bem isso. O Paulo está também num nível muito elevado e a equipa tem realizado um trabalho incrível, concluiu Miguel Cristóvão. A próxima etapa do Lamborghini Sphere Europa realiza-se no circuito de Nürburgring entre os dias 28 e 30 de agosto. Quanto aos resultados, em primeiro ficou Pormanek per Lorius de Mikanek, em segundo Pravoni Ritter de Oregon, em terceiro Jacinta Cilarci de Le Racing, em quarto Jerzy Pinstuik de Unique, em quinto Jutta Leitch da Leipert, em quarto Jumala Salonen da Leisperne, em sétimo Cristóvão Levet da Vietterra, em oitavo Leite Grossa Spina da Oreja, em décimo Tallinn Benglossen da Leipzig, em décimo Trignano Pujatti Relax Velora. Quanto ao resultado na corrida 2, em primeiro ficou Tallinn Benson da Leipner, em segundo Trigano Fugatti da Regal Vilorba, em terceiro Aves de Java Orodex da Artline, em quarto Mala Salonen da Leiper, em quinto Cristóvão Leve da VSR, em sexto Jutlitz da Leipert, em sétimo Arboni Ritter da Oregon, em oitavo Vigilier Moretti da ASR, em nono Formanet Protodro da Mikanet, e na décima posição Astrid Kepp Secoto da Invisno.
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0: Boa tarde, são 13 horas.
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8: Boa tarde, são 15 horas.
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0: Olá, boa tarde, caros ouvintes. Esta malha não deixa qualquer dúvida. Vamos às notícias. E vou-vos falar sobre os cuidados a ter em linha de conta. Nestes dias de maior calor, na sequência das previsões meteorológicas que apontam para temperaturas elevadas nos próximos dias e por solicitação da Unidade de Saúde Pública, venho-vos deixar alguns cuidados, algumas recomendações que deve ter em linha nestes dias. Garantir a adequada hidratação, incentivando a ingestão frequente de água, mesmo na ausência de sede. Assegurar a permanência das pessoas mais idosas ou de grupos que fazem parte do grupo vulneráveis em locais frescos, arejados e protegidos da exposição solar direta. Utilizar vestuário leve, confortável e adequado às temperaturas elevadas. Garantir o adequado funcionamento dos sistemas de ventilação ou climatização existentes. E se tiver aquele vizinho que não tem família ou tem a família muito longe, olhe por ele. Veja se está tudo bem. Ainda nesta síntese informativa, dar-vos conta que a cidade mais alta volta a dar as boas-vindas ao Guarda Wine Fest. Vai decorrer de 10 a 12 de julho na Alameda de Santo André. Ao longo dos últimos anos, esta iniciativa tem vindo a consolidar-se como uma referência entre os festivais que são dedicados ao vinho, reunindo os produtores e também especialistas e o público em torno do melhor que o território tem para oferecer. Haverá também lugares em específicos em que vai decorrer a parte da animação e também gastronomia. Haverá show cooking, sessão de conversas e sabores de identidade, portanto vão ser, entre o dia 10 e 12 de julho, vão ser dias dedicados ao vinho e à cultura, na Guarda, na Alameda de Santo André. Agora vou-vos deixar as temperaturas para os próximos dias. Já vos tinha dado conta que estava muito calor. Agora com mais pormenores as temperaturas esperadas. Então a Guarda amanhã espera 32 graus de máxima, 14 de mínima. Pinhel espera 34 graus de máxima e 13 de mínima. Estamos sob aviso amarelo até amanhã devido ao calor, mas o aviso amarelo vai passar a laranja. Sexta e sábado, devido ao tempo que está mesmo muito, muito quente. Dizem os especialistas nesta matéria que vai haver noites tropicais, ou seja, não baixa a temperatura para se tornar assim um arrefecimento noturno, não vai haver possibilidade disso. Portanto, olha, aumenta a ingestão de água. À noite, quando já não há sol, abra as janelas para circular e renovar o ar da sua casa. E vista roupas mais fresquinhas para ver se combatemos estas temperaturas que estão tão altas. Eu estou de regresso às 17h30 com mais notícias.
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1: Boa tarde, são 17 horas.
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todos, sejam bem-vindos a mais um bloco informativo nos 99.1 FM ou radioelmo.com. De 10 a 12 de julho, a Alameda de Santo André, com entrada livre, guarda o Winefest, anuncia 3 dias de celebrações vínicas e cultural. O Comando Territorial da Guarda, através do

0: O Serviço da Proteção da Natureza do Ambiente e do Destacamento Territorial de Gouveia procedeu à detenção e constituição de um arguído, um homem de 58 anos, pelo crime de incêndio florestal no concelho da Guiar da Beira.
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0: Olá a todos, a cidade mais alta de Portugal volta a dar as boas-vindas ao verão com mais uma edição do Guarda Wine Fest, que decorre de 10 a 12 de julho na Alameda de Santo André. Ao longo dos últimos anos, o evento tem vindo a consolidar-se como uma referência entre os festivais dedicados ao vinho, reunindo produtores, especialistas e público em torno do melhor que o território tem para oferecer. O arranque está marcado para sexta-feira, 10 de julho às 18 horas, com a inauguração oficial, contando com a presença do Presidente da Câmara Municipal da Guarda, Sérgio Costa, Rodolfo Queiroz, Presidente da Comissão Vitivinícola Regional da Beira Interior e representantes da Comissão Vitivinícola Regional do Dão e também do Instituto do Vinho Português. O primeiro momento do programa inclui uma conversa conduzida pelo enólogo Tiago Macena, dedicada a sugestões de vinhos ideais para dias quentes de verão, e a noite prolonga-se com o ritmo da Guarda in Jazz, com a atuação do grupo brasileiro Quinteto Violado. No dia 11 de julho, no recinto, às 17 horas, há uma jornada marcada por experiências diversificadas, entre show cooking e sessão de conversas com sabor e intensidade, onde Manuel Moreira convida o público a explorar harmonizações entre o vinho e os produtos emblemáticos como o queijo da Serra da Estrela e também a combinação clássica de vinho, pão e azeite. Destaque para a apresentação da prova Vinho Celebrar Eduardo Lourenço, conduzido por Tiago Alves de Sousa. E quanto à componente musical, haverá, portanto, a subir ao palco Nicola Conte. O último dia do festival, domingo, começa às 17 horas, valoriza a autenticidade dos sabores regionais, como proposta de harmonização entre os vinhos e os enchidos da montanha, acompanhados por pão, e novamente será uma orientação de Manuel Moreira. A música regressa ao palco com o Coimbra Jazz Ensemble, num ambiente que se cruza com novas experiências gastronómicas ao longo da tarde. Durante 3 dias, o Guarda Wine Fest afirma-se como uma montra privilegiada, potencial vínico e gastronómico do interior de Portugal. O Comando Territorial da Guarda, através do Serviço da Proteção da Natureza e do Ambiente e do Destacamento Territorial de Gouveia, procedeu à detenção e constituição de arguído, um homem de 58 anos, pelo crime de incêndio florestal no concelho de Aguiar da Beira. Na sequência de um foco de incêndio, os elementos do SEPNA deslocaram-se ao local, onde foi possível apurar que a ignição ocorreu durante a realização de trabalhos de ceifa, com recurso a uma alfaia agrícola acoplada a um trator. Da ocorrência resultou uma área ardida de cerca 0,15 hectares de pasto. O detido foi constituído arguído e os factos foram comunicados ao Tribunal Judicial de Trancoso. A GNR relembra que, antes de realizar trabalhos agrícolas ou florestais, deve consultar o nível de perigo de incêndio rural e as restrições que estão em vigor. A utilização de máquinas e equipamentos agrícolas exige a adoção de medidas de segurança para minimizarem o risco de ignição, e qualquer foco de incêndio ou comportamento de risco devem ser comunicados ao 112. Deixar aqui alguns conselhos e também medidas preventivas para minimizar os efeitos do calor intenso junto da população, este calor que se vai fazer sentir nos próximos dias. Devem garantir a adequada hidratação de todas as pessoas, em especial aos grupos mais vulneráveis. Mesmo que não haja sede, deve ser, portanto, ingerida frequentemente água. Assegurar a permanência dos utentes

em locais frescos, arejados, protegidos da exposição solar direta, evitar atividades físicas intensas entre as 11 e as 5 da tarde, promover a utilização de vestuário leve, confortável e adequado às temperaturas, reforçar a vigilância dos grupos mais vulneráveis, os idosos, pessoas com doenças crónicas, grávidas e crianças, e garantir o adequado funcionamento do sistema de ventilação e climatização. A colaboração de todos é fundamental para a proteção da saúde e bem-estar da população mais vulnerável durante este período de maior calor.

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0: Boa tarde, são 18 horas.
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0: Boa tarde, são 19 horas.
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1: Boa noite, são 20 horas.
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0: Boa noite. São 21 horas.
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0: Boa noite. São 23 horas.
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0: Boa noite. Zero horas.
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